0: Scorpions, Wind of Change, fechando mais um bloco aqui no Moment Love. Essa música é um verdadeiro clássico, né? Daqui a pouquinho, Paulinha Esteves chega com o quadro Love in Words, as palavras traduzidas, palavras das canções de amor aqui no nosso Moment Love, do inglês para o português, ou de outro idioma, né, para o português.
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3: 21 horas e 3 minutos.
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0: E agora chegando a nossa tradução do quadro Love in Words. Paulinho Esteves hoje chega com a tradução de Mr. Big, Wild World.
1: Canções que cruzaram o mundo, traduzidas para tocar sua alma. Está no ar, Love in Words, aqui no Moment Love.
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E o som de Sade com Smooth Operator no nosso Moment Love. Uma linda canção, né? Essa é clássica demais, em 1985. Johnny Ness passou por aqui também e agora vamos ouvir o som de Outro Eu, Não Olhe Assim.

0: Olivia O'Brien, no nosso Moment Love, Hate You, Love You. Fechando muito bem o nosso terceiro bloco aqui do Moment Love desta sexta-feira. Intervalo, já já a gente volta.
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3: 21 horas e 20 minutos.
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0: Agora chegando o som de Thiago York e Agnes Nunes.

Aí o Zé Cabaleiro com lenha no nosso Moment Love desta sexta-feira. As melhores músicas você curte aqui. E chegando agora o som de Charles and Eddie, Would I Lie to You?

0: Evanescence, fechando aqui o Moment Love desta sexta-feira, My Mortal. Eu sou o Kleber Salles, foi um prazer te acompanhar na programação mais gostosa e envolvente da nossa...
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5: Muito bom estar contigo a partir de agora. Aqui, o melhor do romantismo está no ar, o Cidade Love, trazendo sempre as mais belas canções para você. Chega mais, o Cidade Love está chegando para você se apaixonar.

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2: 22 horas e 30 minutos.
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0: 22h46.
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2: 23 horas e 20 minutos.
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4: Oi, oi, oi, oi, oi, oi, oi! Salve, salve, galera! Estamos de volta com mais um bloco do Fofoqueira desta sexta-feira, dia 25. E eu vou desfilando meu veneno sem perder tempo. A influenciadora Beatriz Leão pirou destaque ao revelar que gastou praticamente todo o prêmio. Eu tô dizendo de 3 milhões e 800 mil reais que ganhou na Mega Sena em 2023. Tudo isso para manter o estilo de vida ostentação. A modelo decidiu ingressar na venda de conteúdo adulto em plataformas mais 18. Bia afirmou que gastou a bolada com viagens internacionais, compras de grife, carros e ajuda financeira para amigos e familiares, garantindo não se arrepender das experiências. Para sustentar o alto padrão, ela recorreu ao mercado adulto, faturando cerca de 100 mil reais em apenas 15 dias de plataforma. A ex-milionária revelou que pretende recuperar o valor total do prêmio até o ano que vem através das assinaturas. A decisão foi inspirada no sucesso de celebridades como MC Mirella e Anitta, além de resgatar sua antiga experiência como modelo de revista masculina. Gente, eu aumento, mas jamais invento. Agora, torrar quase 4 milhões? Rapaz do céu, tudo bem que ela viajou, aproveitou, ajudou família, aquela coisa toda, mas menina, e agora? Enfim, são cenas para os próximos capítulos. Daqui a pouco tem mais Fofoqueira, se liga!
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0: Muito boa essa sequência, uma melhor que a outra. Já já tem mais.
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2: 23 horas e 39 minutos.
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4: Alô você! Salve, salve meu mundo! Tô chegando, tô aqui ó, pra desfilar o meu veneno mais uma vez. É o nosso Fofoqueira que está invadindo seu rádio. Hoje é sexta, dia 25 de setembro, e eu, Silva, vou desfilar o veneno trazendo só aqueles babados quentes dos famosos. E eu já começo com uma dela, cantora Vanessa Camargo. A filha do Zezé desabafou sobre o forte isolamento social que enfrentou após a sua desclassificação do BBB 24. Em entrevistas recentes, a artista revelou que amigos de mais de duas décadas se afastaram e romperam relações após a repercussão negativa de sua participação no reality show global. Segundo a cantora, o distanciamento ocorreu porque antigos conhecidos optaram por julgá-la com base em recortes editados do programa, ignorando o histórico de convivência de mais de 20 anos. Ela afirmou que, além do núcleo familiar, apenas o então namorado Dado Dolabella permaneceu ao seu lado, prestando apoio durante o turbulento período pós-confinamento. O desabafo gerou grande repercussão nas redes sociais, dividindo opiniões, como sempre, entre internautas sobre a pressão enfrentada por figuras públicas após participações em realities. Eu só digo uma coisa, assim, falando de vida, indiferente se é artista ou não, olha, se ela tinha amigos, entre aspas, de mais de 20 anos e se distanciaram por recortes do reality, é sinal que não eram bem amigos, né? Algo interessante. Essezinho tinha. Eu aumento, mas não invento e falo mesmo. Doa quem doer. Daqui a pouco tem mais Fofoqueira.
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Você ouviu Me Faz Te Conhecer, Marcelo Pinheiro, 4 Estações, tema 3 da Rede Romance, O Sol da Minha Estrada, Leonardo Sullivan.

0: Você ouviu Vida de Marionete, Dino, Juanche, tema 2 da Rede Romance. Corpo e Família, com Instrumental Praise.
1: A grandeza de Deus.
2: Sim, aleluia,
1: Deus é grande em glória. Deus é grande em poder. Ele é grande em misericórdia, perdão, amor, justiça, benignidade e sabedoria. Deus é tão grande que a palavra de Deus diz que o céu é o seu trono e a terra o estrado dos seus pés. Ele é tão grande, mas ao mesmo tempo tão pequeno, que cabe dentro do teu coração. Deixe-o entrar.
3: Ao que é digno de receber toda a honra, toda a glória e todo o louvor. É para Ele que nós cantamos. É para Ele que nós fazemos. Todo som, todo louvor vem dEle e volta para Ele. Ao que é digno de receber toda a honra, toda a glória e todo o louvor. Aleluia!

Você ouviu ao que é digno, comunhão e adoração, além das aparências, J. Neto, Anjo Meu, tema 51 da Rede Romance.

0: Você ouviu Com Que Carícia, tema 80 da Rede Romance. Coração Sonhador, Quino. Coração de Carne, Vanderlei Cardoso.
1: Diante do amor, os olhos enxergam mais longe, as mãos seguram mais firmes, os pés caminham mais seguros. Diante do amor, o longe se torna perto, o pequeno se torna grande e o feio se torna bonito. Diante do amor, a verdade é revelada, o egoísmo é expulso, o erro é esquecido. Diante do amor, conseguimos transpor barreiras que pareciam intransponíveis. Conseguimos alegrar corações que estavam adormecidos pelo ódio. Construímos pontes sólidas entre homens. Que o amor de Deus esteja em nossos corações sempre.

0: Você ouviu? Não diga nada. Pense. Chocolate quente, Alex e Alex. From this moment on, Shania Twain.
1: É muito simples. Abre o coração e adore.

Você ouviu pela Rede Romance de Rádio Kleber Lucas, dele, Adore, Mariana Valadão, de Tony Ricardo, Só Uma Frase, Kleber e Edilson, Passado Esquecido.

0: Você ouviu Falta Você em Mim, tema 104 da Rede Romance. Sou feliz, Matos Nascimento, sobrevivente de um naufrágio, Shirley Carvalhais.
1: Eu sou o que vivo. Fui morto, mas eis que estou vivo para todo sempre. E tenho as chaves da morte e do inferno. Apocalipse 1:18.

0: Você ouviu pela Rede Romance de Rádio, de Wayne Woods, dele Let Go, Jonathan McReynolds, dele Love Me, Janetta Jones, de Zacardi Cortez, Ezio.
1: Ele enxugará de seus olhos toda lágrima. E não haverá mais morte, nem haverá mais pranto, nem lamento, nem dor, porque já as primeiras coisas são passadas. Apocalipse 21:4.

Você ouviu pela Rede Romance de Rádio, Eixila, dela, Nada Pode Calar um Adorador. Gerson Rufino, de Everardo Goetter, Deus da Diferença. Canarinhos de Cristo, deles, Amor Maior.

0: Você ouviu pela Rede Romance de Rádio, Gerson Cardoso, de Beno César e Solange de César, Ninguém Te Amou Assim. Lara Fabian, de Dave Loggs e Wayne Tester, Love by Grace. Michael Jackson, dele, Heart Songs.
1: Crê no Senhor Jesus Cristo e serás salvo tu e a tua casa. Atos 16, 31.

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1: Você ouviu pela Rede Romance de Rádio, Gerson Rufino, Olha Eu Aqui, Alan e Alex, Sonhos, Jonas Vilar, Vencer ou Vencer.

0: Você ouviu pela Rede Romance de Rádio, Coral Graça Music, de Romildo Ribeiro Soares e Carlinhos Gerdi, Santidade ao Senhor. Michael Jackson, de Cida Garré and Glenn Belé, Man in the Mirror. Anderson Freire, dele, Acalma Meu Coração.
1: Mais uma chance. Havia um homem muito rico que possuía muitos bens e um único filho, seu herdeiro, que gostava de fazer festas e estar com seus amigos e nunca ouvia os conselhos do seu pai. Um dia, o velho pai, já avançado em idade, disse aos seus empregados para construírem um pequeno celeiro. Dentro dele, o próprio pai fez uma forca e junto a ela uma placa com os dizeres: para você nunca mais desprezar as palavras de teu pai. E disse ao filho: eu já estou velho e quando eu partir, você tomará conta de tudo. Talvez você deixe a fazenda nas mãos dos empregados, venda todos os bens para se sustentar e gaste tudo. E quando não tiver mais nada, teus amigos se afastarão de você e só então se arrependerá amargamente de não ter dado ouvidos a teu pai. Foi por isso que construí essa forca. Ela é para você. Quero que prometa que, se acontecer o que eu disse, você se enforcará nela. O jovem riu, achou um absurdo, mas para não contrariar o pai, prometeu, pensando que isso jamais pudesse acontecer. O tempo passou, o pai morreu e seu filho tomou conta de tudo. Mas assim como seu pai havia previsto, o jovem gastou tudo, vendeu os bens, perdeu os amigos e até a própria dignidade. Desesperado e aflito, começou a refletir sobre sua vida e viu que havia sido um tolo. E lembrou-se das palavras do seu pai. Pesaroso, o jovem levantou os olhos e avistou o pequeno celeiro. A passos lentos, dirigiu-se até lá e, entrando, viu a forca e a placa empoeiradas e então pensou: eu nunca segui as palavras do meu pai, não pude alegrá-lo quando estava vivo, mas pelo menos desta vez farei a vontade dele. Vou cumprir minha promessa. Não me resta mais nada. Então ele subiu nos degraus e colocou a corda no pescoço e pensou: ah, se eu tivesse uma nova chance. Então se jogou do alto dos degraus e por um instante sentiu a corda apertar sua garganta. Mas o braço da forca era oco e quebrou-se facilmente, e o rapaz caiu no chão. Sobre ele caíram joias, esmeraldas, pérolas, rubis, safiras e brilhantes. A forca estava cheia de pedras preciosas e um bilhete. Nele estava escrito: esta é a tua nova chance. Com amor, teu velho e já saudoso pai. Deus é exatamente assim. Quando nos arrependemos, Ele sempre nos dá uma nova chance.

Você ouviu pela Rede Romance de Rádio Whitney Houston e Mariah Carey, de Stephen Schwartz, When You Believe, Anderson Freire, dele, Raridade, Aline Barros, de Pastor Lucas, Casa do Pai.

0: Você ouviu pela Rede Romance de Rádio, Joss Baez, You See, Dave Burns, Good Give Me You, Care Job, You Are For Me.
1: Não tenhais medo deles, porque o Senhor vosso Deus é o que peleja por vós. Deuteronômio 3, 22.

Você ouviu pela Rede Romance de Rádio Shirley Carvalhais, dela Uma Lágrima no Rosto, Zé Marcos e Adriano, deles Verdadeiro Amor, Cassiane de Armando Filho, Recompensa.

0: Você ouviu pela Rede Romance de Rádio Márcio Pinheiro, de Beno César e Solange de César, Sonhos de Deus. M. Grant, de James Taylor, Don't Try So Hard, ano de 2013. Leonardo Gonçalves, de Peter Fuller e Phil Joel, Acredito.
1: Na verdade vos digo, que tudo quanto pedirdes a meu Pai em meu nome, Ele vo-lo há de dar. João 16, 23.

Você ouviu o Espírito do Senhor, Kleber Lucas, Canção do Sonho Bom, tema 9 da Rede Romance. Deus do Impossível, Aline Barros.

0: Você ouviu Nothing Gonna Change My Love For You, tema 49 da Rede Romance, Por Que Me Amou, Interface, Coração Sonhador, Dino.
1: Se vós, pois, sendo maus, sabeis dar boas dádivas a vossos filhos, quanto mais vosso Pai que está nos céus dará boas coisas aos que lhas pedirem. Mateus 7:11.

Você ouviu How I Am Supposed to Live Without You, tema 67 da Rede Romance. Sala do Trono, instrumental praise. Me leva para onde eu possa ouvir, Filhos do Homem.

0: Você ouviu Cogodita de Mi, tema 78 da Rede Romance, Banco de Praça, Erlon, Boca da Noite, Dino.
1: Mas sobretudo, meus irmãos, não jureis nem pelo céu, nem pela terra, nem façais qualquer outro juramento. Seja, porém, o vosso sim, sim, e o vosso não, não, para não cairdes em condenação. Tiago 5:12.

Você ouviu Com Cristo é Vencer, Cassiane. Coisas do Coração, tema 57 da Rede Romance. Coração igual ao teu, diante do trono.

Você ouviu On Moment in Time, tema 72 da Rede Romance, Presença de Deus, Alda Célia, Promessas, Marco Aurélio.

Você ouviu Me Faz Te Conhecer, Marcelo Pinheiro, 4 Estações, tema 3 da Rede Romance, O Sol da Minha Estrada, Leonardo Sullivan.

0: Você ouviu Vida de Marionete, Tino, Juanche, tema 2 da Rede Romance. Corpo e Família, com Instrumental Praise.
1: A grandeza de Deus.
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1: Deus é grande em glória. Deus é grande em poder. Ele é grande em misericórdia, perdão, amor, justiça, benignidade e sabedoria. Deus é tão grande que a palavra de Deus diz que o céu é o seu trono e a terra o estrado dos seus pés. Ele é tão grande, mas ao mesmo tempo tão pequeno, que cabe dentro do teu coração. Deixe-o entrar.
3: Ao que é digno de receber toda a honra, toda a glória e todo o louvor. 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

Você ouviu ao que é digno comunhão e adoração, além das aparências, J. Neto, Anjo Meu, tema 51 da Rede Romance.

0: Você ouviu Com Que Carícia, tema 80 da Rede Romance. Coração Sonhador, Quino. Coração de Carne, Vanderlei Cardoso.
1: Diante do amor, os olhos enxergam mais longe, as mãos seguram mais firmes, os pés caminham mais seguros. Diante do amor, o longe se torna perto, o pequeno se torna grande e o feio se torna bonito. Diante do amor, a verdade é revelada, o egoísmo é expulso, o erro é esquecido. Diante do amor, conseguimos transpor barreiras que pareciam intransponíveis. Conseguimos alegrar corações que estavam adormecidos pelo ódio. Construímos pontes sólidas entre homens. Que o amor de Deus esteja em nossos corações sempre.

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2: Aô, turma! E aí, minha gente? Tudo beleza? Tudo certo? Eu sou o Kleber Salles, estou chegando na área com mais uma edição do nosso Onda Sertaneja. Eu sou o Kleber Salles e agora, nesse finalzaço de semana, nós estamos juntos, hein? Estamos juntos aqui na programação com muita moda boa, rapaz. Moda boa que nunca enjoa, né? Final de semana é tudo de bom, viu? E você que está aí acompanhando a gente, seja bem-vindo. Você que está chegando agora também, né? Nós chegamos juntos, hein? Coisa boa. Vamos lá, vamos tocar os modão bom. Modão bom é só aqui no Onda Sertaneja. A gente já começa muito bem o programa desse finalzaço de semana, hein? Trazendo, claro, o melhor da música sertaneja raiz aqui no seu rádio. Bora curtir, hein? Bora curtir, porque as modas hoje estão caprichadas, como sempre, né? Como sempre, rapaz. Aô, trem!

Leonardo e Eduardo Costa aqui no nosso Onda Sertaneja Vestido de Seda. É, rapaz, boa demais essa moda, hein? Teve o Jairo do Cedro e o Zé do Pinho, Amor Descontrolado. E vamos lá com eles agora, as Gargantas de Ouro do Brasil, chegando para cantar Milionário e José Rico Pombinha Branca. Essa aqui é chonada demais, é chonada sem quantia. E a gente curte junto com você no nosso Onda Sertaneja.

0: Mensageiro e Mexicano. A entrevista aqui no nosso Onda Sertaneja, fechando o primeiro bloco desse fim de semana, hein? Ah, é, rapaz, as mais sonadas você ouve no nosso programa, né? As melhores músicas tocam aqui e vão continuar tocando, só que agora no próximo bloco, hein? Vamos lá pro intervalinho. Daqui a pouco a gente traz mais moda aqui no nosso Onda Sertaneja de hoje. Não sai daí, hein? Continue com a gente.
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3: Alô você! Salve, salve, simpatia! Tô chegando! Muito prazer aqui, Silva Júnior. Com grande alegria e imenso prazer, eu apresento mais uma edição do Giro Astral. Hoje é sábado, abadu, é final de semana, 26 de setembro de 2026. A partir de agora você fica por dentro das previsões com o seu signo. Claro, Giro Astral no ar. E a gente começa com Áries, o Ariane e Ariana. Decisões importantes precisam ser tomadas, mas é hoje, cara. Não adianta fugir dos problemas, pois isso poderá fazer você pagar um preço alto pela própria infelicidade. Os acontecimentos desse dia não poderão ser alterados e vão definir o rumo do próximo ciclo. Número da sorte é o 4. Alô, Touro, chegou a sua vez. Não tenha receio de se desligar um pouco das preocupações do dia a dia. A dúvida que ocupa seus pensamentos no momento começa a ser esclarecida, graças a Deus, né? E existem bons motivos para isso acontecer rápido. Dedique-se um pouquinho para suas paixões, pois ela proporcionará o descanso necessário para você se sentir melhor neste momento de dúvidas. Número da sorte é o 19. Alô, gêmeos, para fechar o primeiro bloco, o dia será dividido entre bons momentos e dificuldades para manter o equilíbrio familiar. As circunstâncias colocam você diante das próprias responsabilidades. Se até agora foi possível evitar os conflitos, chegou o momento de abrir espaço para o diálogo. Número da sorte é o 6. Daqui a pouco eu volto com as previsões para Câncer, Leão e Virgem. Não desgruda, é o nosso Giro Astral.
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0: É, rapaz, é o seu Onda Sertaneja de volta aqui no seu rádio. É você sempre em contato com a música sertaneja através aqui do nosso programa, né? Vamos lá com Zé Fortuna e Pitangueira, Esteio de Aroeira, aqui no nosso programa, hein? Zé Fortuna e Pitangueira, para você que sintoniza aqui o nosso Onda Sertaneja. E na sequência, João Pinheiro e Cristiano.

Rio da Anta e o Rio do Peixe, né? Com dois heróis na solidão. É isso? Dois heróis na solidão. Eita, nós, hein? Vamos nessa, a gente continua tocando mais moda, tocando mais sucessos pra você aqui no Onda Sertaneja. Agora tá chegando Divino e Donizete com Velho Amor no programa Maisonado do Planeta, rapaz. É, bora que bora, hein?

0: Caio João Paulo e Daniel animando o nosso final de semana com Eu Me Amarrei. Eu Me Amarrei, Eu Me Amarrei. Fechando aqui mais uma sequência, teve o Zé Garoto e Timboré, né? De Que Adianta. E daqui a pouquinho tem mais, hein? Já já tem mais músicas aqui na programação do nosso Onda Sertaneja. Não sai daí, continue com a gente aqui na melhor do seu rádio.
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3: Legal, turma! Estamos de volta com o segundo bloco de hoje, deste sabadão aqui no Giro Astral. Agora tem previsões para Câncer, Leão e Virgem. Alô, Câncer, você é o primeiro do bloco. Sua energia mental e emocional estará elevada, trazendo um impulso promissor. As pessoas ao seu redor também poderão aproveitar os efeitos positivos dessa disposição. Entretanto, existe muito estresse no ambiente. Então reconheça seus limites e procure, antes de tudo, tranquilidade e descanso verdadeiro. Número da sorte 25. Alô, Leão, chega mais, fera! Seu instinto será o melhor guia durante esse dia. Você estará mais seletivo e determinado a buscar seus objetivos. Não fique concentrado nos aspectos negativos por causa de pequenos detalhes e cuide do seu estado de espírito, permitindo-se aproveitar os momentos de lazer. Número da sorte é o 12. Alô,

0: Virgem, pra fechar o bloco. A agitação nos relacionamentos ao seu redor poderá deixar um pouco, né, menos espaço para você se expressar. Por isso, mantenha calma, não se desespere. Sua mente está precisando é de descanso, mas não há motivo para preocupação, não. Afaste-se um pouco da confusão e logo recuperará o equilíbrio e a segurança. Número da sorte é o 30. E no próximo bloco, tem previsões para Libra, Escorpião e Sagitário. Segura!
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5: Terceiro bloco, é o terceiro bloco já, produção, é isso, do Onda Sertaneja? Então vamos que vamos, né? Vamos lá, tomando aquele cafezinho gostoso e curtindo moda boa aqui na programação, para você que sintoniza a melhor rádio, né? E agora vamos lá com os telefones do mundo, que a gente vai curtir aqui no nosso Onda Sertaneja. E a Lorena e Rafaela vão cantar na sequência o Escravo do Amor. Ô, trem, deixa cair.

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Agora 8 horas com mais 27 minutos. O dia de hoje na história. Em 1580, o navegador inglês Francis Drake retorna a Plymouth e completa sua viagem ao redor do mundo. Em 1905, o físico Albert Einstein publica o artigo sobre a teoria da relatividade restrita na revista Annalen der Physik. Em 1857, é fundado no Rio de Janeiro o Instituto de Surdos Mudos, atual Instituto Nacional de Educação de Surdos, data que originou o Dia Nacional do Surdo no Brasil. Em 1960 é realizado o primeiro debate presidencial da história dos Estados Unidos, transmitido pela televisão entre John Kennedy e Richard Nixon. Em 1969, os Beatles lançam o álbum Abbey Road, o último gravado pelo grupo britânico. Em 1983, o oficial soviético Stanislav Petrov evita um potencial conflito nuclear mundial ao desconsiderar um falso alerta de lançamento de mísseis dos Estados Unidos. Em 1948, nasce a cantora e atriz Olivia Newton-John. Em 26 de setembro de 2008, morre o ator americano Paul Newman. 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

Muito bem, agora são 8 horas com mais 38 minutos. 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Entregador é preso pela Guarda Municipal de Birigui com quase meio quilo de cocaína. Ele já tem condenação pelo mesmo crime e afirmou que não autorizou os agentes entrarem na casa dele. Um jovem de 26 anos foi preso em flagrante pela Guarda Municipal de Birigui na noite de quinta-feira, dia 24, acusado de tráfico de drogas, ao ser flagrado com cerca de 500 gramas de cocaína, parte da droga distribuída em 500 pinos plásticos. Segundo a polícia, ele já tem condenação pelo mesmo crime. O flagrante foi feito por equipe que havia recebido denúncia de que o investigado utilizaria uma moto Yamaha XT660 preta para a venda de entorpecentes. Os agentes relataram que o viram nas proximidades de um posto de combustíveis, entregando algo a outra pessoa. Por isso, acompanharam de forma discreta à distância. Quando o investigado entrou com a moto em uma casa, na rua Manuel Lopes Olmo, no bairro Jandaia 2, eles solicitaram apoio e, aproveitando que o portão estava parcialmente aberto, abordaram o acusado no corredor da residência. Segundo a equipe, a abordagem aconteceu na presença do pai dele, que também acompanhou as buscas no imóvel. De acordo com o que foi relatado, em um dos quartos foram encontrados 500 tubos plásticos com cocaína, um tablet e mais 10 porções da mesma droga, mas em estado de pedra bruta. Também havia diversas embalagens plásticas para fracionar entorpecentes, uma balança de precisão, uma porção de maconha, 520 em dinheiro e um celular. O investigado foi apresentado no plantão policial, onde o pai dele também foi ouvido e afirmou que não tinha conhecimento das drogas apreendidas. Segundo ele, o filho dele sempre disse que trabalhava como entregador de alimentos. Já o acusado, na presença de um advogado, optou por permanecer em silêncio com relação ao entorpecente apreendido, porém afirmou não ter autorizado a entrada dos guardas na casa dele e disse que estaria com 1.020 em dinheiro na carteira, que também teria sido apreendida. Segundo a polícia, o investigado possui passagem criminal por tráfico de drogas, tendo sido preso em flagrante em maio de 2008, condenado em maio de 2018, condenado e progredido para o regime aberto em 2 de setembro de 2019. Diante do que foi apresentado, o delegado que presidiu a ocorrência decidiu pela prisão em flagrante e, após ser ouvido e investigado, permaneceu à disposição da justiça para ser apresentado em audiência de custódia. Foi representada pela decretação da prisão preventiva. É assim mesmo, essas cidades maiores, é cheio disso, não vai acabar nunca. Isso aí é enxugar gelo, né? Prende um aqui, daí a pouco tem outro ali, tem dois, três, né? Porque quando pega um, entra dois no lugar da, na boca do cara, né, que já tava aberta, né? Não vai deixar aí os consumidores sem o produto, né? Então logo aparece outro para cobrir a falta desse daí. Comerciante tem loja e residência destruída por ex-namorada em Araçatuba. Um comerciante de 68 anos procurou a Central de Polícia Judiciária de Araçatuba na tarde de 24 de setembro para denunciar uma série de atos de vandalismo praticado pela sua ex-namorada. Os ataques atingiram tanto seu estabelecimento comercial no bairro Jussara quanto a sua residência localizada no bairro Esplanada. De acordo com o boletim de ocorrência, esta foi a segunda vez que a mulher esteve no comércio da vítima. No local, a suspeita danificou diversos móveis e equipamentos de escritório, incluindo uma mesa, prateleiras, gaveta, uma escrivaninha e bebedouro de água do estabelecimento.
Após causar os estragos na borracharia, a mulher dirigiu-se à casa do comerciante. Na residência, ela promoveu nova arruaça, com gritarias, e destruiu diversos objetos do imóvel, entre os quais um aparelho de televisão e outros móveis da casa. Segundo o relato apresentado às autoridades policiais, a autora é dependente química e recusa-se a aceitar o término do relacionamento com o comerciante. O primeiro episódio de danos no comércio havia ocorrido há cerca de 3 meses, mas não tinha formalizado anteriormente. A ocorrência foi registrada pelo plantão policial como crime de dano. A vítima foi devidamente orientada quanto aos prazos legais para apresentação de queixa-crime na justiça e o caso foi remetido para a delegacia da área para prosseguimento das investigações. E isso é amor, hein? A mulher não aceita de jeito nenhum o término do relacionamento com o velho aí. E tá revoltada, hein? É bastante amor. Agora são 8 horas com mais 44 minutos. 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Uma nova série de pesquisas Quaest, divulgadas entre terça-feira 22 e quarta-feira 23, mostra como está a disputa presidencial no primeiro turno em 24 estados e no Distrito Federal, segundo os resultados. Lula lidera em 9 estados: Alagoas, Amapá, Bahia, Ceará, Maranhão, Paraíba, Pernambuco, Rio Grande do Norte e Sergipe. Flávio Bolsonaro lidera em 8 estados: Acre, Mato Grosso, Mato Grosso do Sul, Paraná, Rio de Janeiro, Rondônia, Roraima e Santa Catarina. Eles estão tecnicamente empatados em 8 locais. Amazonas, Distrito Federal, Espírito Santo, Goiás, Minas Gerais, Rio Grande do Sul, São Paulo e Tocantins. A pesquisa do estado do Pará será divulgada hoje e não haverá levantamentos da Quaest com eleitores do Piauí. E a margem de erro é de 3 pontos para mais ou para menos, com a exceção de São Paulo, em que a margem é de 2 pontos. No levantamento nacional divulgado na segunda-feira 21, Lula e Flávio Bolsonaro estão tecnicamente empatados. No Acre, o Flávio Bolsonaro tem 50% e Lula tem 24%. E na Alagoas, Lula tem 44%.

No Ceará, Lula tem 55% e Flávio 23%. E no Espírito Santo, Flávio tem 37% e Lula 31%. No Distrito Federal, Flávio tem 33% e Lula 32%. E em Goiás, Flávio tem 33% e Lula 27%. No Mato Grosso, Flávio tem 50% e Lula 25%. É, no Mato Grosso era visto, né, que era assim. É, porque lá no Mato Grosso só tem fazendeiros, né? E não tem muita gente pobre, né? E então, certamente ele, o Lula teria, o Flávio teria muito mais votos lá, né? Porque esse povo que é mais rico e são assim, se dizem, né, de extrema direita. No Mato Grosso do Sul, o Flávio tem 42% e Lula tem 27%. É, esses, como lá tem mais proprietários de terras, né, e tem os escravizados que trabalham para eles, essa gente que são mais escravizada aí é que é os que votam no Lula, né, que tem essa diferença aí, ó. E, então, onde que tem mais ricos, o Lula tem menos votos. E onde tem mais fazendeiros também, o Lula tem menos votos. Esse fazendeiro detesta o Lula, né? Porque o Lula tem essa história da reforma agrária, né? Que o Lula toma a terra dos fazendeiros para dar para os sem terra. Aí os fazendeiros ficam rasgando com ele, né? Então, onde que tem fazendeiro, o Lula tem muito pouco voto. Já no Maranhão, Lula tem 59% e Flávio tem 22%. Em Minas Gerais, Lula aparece com 35% e Flávio Bolsonaro com 30%. Na Paraíba, Lula tem 54% e Flávio tem 23%. No Paraná, Flávio tem 40% e Lula 26%. Em agosto, o Flávio tinha 41%, agora tem 40%. E em agosto, Lula tinha 23%, agora tem 26%. Isso no Paraná. O Lula deu uma subidinha lá no Paraná. No Pernambuco, o Lula tem 54%. Antes era 51%. E o Flávio tem 21%. E não caiu e nem subiu. Manteve nos 21%. No Rio de Janeiro, o Flávio tem 37%. E Lula tem 30%. Agora esses outros aí pra baixo aí, coitado. Não sei se esses povos estão aí só pra pegar o dinheiro da verba aí eleitoral, né? Porque eles nem, a pontuação deles é mínima, né? Bem mínima mesmo. É complicado, hein, esse povo aí. No Rio Grande do Norte, Lula tem 52%. E deu uma baixadinha, né? Que antes era 54 e o Flávio era 20 e agora tem 25. Mas mesmo assim, ainda Lula sai muito na frente, né? Bastante. No Rio Grande do Sul, Bolsonaro tem 35%. Antes eram 34%. E Lula tem 31%. Antes era 28%. É, o Lula tá até bem no Rio Grande do Sul. Em Rondônia, Bolsonaro tem 53%. E Lula tem 19%. Para você ver uma coisa, é o que eu estou falando, onde que tem bastante fazendeiro, o Lula toma um couro, né? Não ganha mesmo. Em Roraima, Flávio tem 59% e Lula tem 20%. Em Santa Catarina, Flávio tem 50% e Lula tem 23%.

Em São Paulo, Flávio tem 34% e Lula tem 31%. Tá bem encostadinho um do outro aí. É. Em Sergipe, Lula tem 54% e Flávio tem 26%. Em Tocantins, Lula tem 37% e Flávio tem 35%. E as próximas pesquisas vai sair hoje à tarde, né? Vamos ver aí como é que vai estar, né? A eleição está bem pertinho, né? Falta aí 8 dias para a eleição. Aí vamos ver como é que vai ficar a história, né? Mas a mais emocionante é a do segundo turno, né? Que vai aí ser revelado o novo presidente da República, né? Vamos ver como é que vai ser, quem que vai ser o ganhador, né, dessa história. Agora 9 horas, 8 horas com mais 53 minutos. Bom dia.

amanhecer de um novo dia é sempre uma oportunidade que nos é dada para uma correção de rumo, na busca incessante da felicidade, mesmo naqueles que nascem nublados e sombrios.

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E eis que eu intento edificar uma casa ao nome do Senhor, meu Deus, como falou o Senhor a Davi, meu pai, dizendo: Teu filho que porei em teu lugar no teu trono, ele edificará uma casa ao meu nome.

Ouvintes, no primeiro livro de Reis, capítulo 5, nós encontramos Salomão assentado no trono de Davi como seu sucessor. Salomão era filho de Davi. E agora, tendo certeza absoluta de que ele estava comissionado por Deus para edificar-lhe uma casa ao nome do Senhor. Então ele disse: e eis que eu intento edificar uma casa ao nome do Senhor meu Deus, como falou o Senhor a Davi meu pai, dizendo: teu filho que porei em teu lugar no teu trono, ele edificará uma casa ao meu nome. Há personagens no Velho Testamento que representam a Deus em suas diferentes manifestações. Nós devemos observar isto. Um exemplo: Moisés é um tipo perfeito de Cristo. Morreu, mas foi ressuscitado. Foi visto no Monte da Transfiguração com Elias. E por último, segundo Apocalipse, capítulo 11, ele virá com Elias mesmo. O profeta diz que eles estão em um lugar e virão tratar com os judeus. A Bíblia diz assim: as duas testemunhas. Mas vejam que tipo perfeito Moisés foi de Cristo. Quando Deus queria matar o povo, ele se pôs no lugar do povo. E morreu, mas foi ressuscitado. Enquanto que Josué já é um outro tipo, não de uma terceira pessoa, mas um tipo de Deus em sua manifestação como Espírito Santo, conduzindo o povo à terra prometida, isto é, atravessando o Jordão, que significa fazer morrer a si mesmo, passando por aquele batismo tremendo, vencendo a maldição de Jericó e entrando na terra prometida. Jesus Cristo foi uma manifestação de Deus em carne. Deus em morfe se manifesta. A teofania de Deus é sua manifestação através de um corpo. E no Velho Testamento, todo estudante bíblico concorda que este anjo, o anjo do Senhor, é Jesus Cristo. É uma teofania de Deus manifestada através de um anjo. Deus tem poder para se manifestar da maneira que ele bem entende, ao mesmo tempo em quaisquer lugares. Deus enche os céus e a terra. Ele é Espírito. Agora, ele tem suas manifestações como Pai sobre nós, como Filho conosco e como Espírito Santo em nós. Em Êxodo, capítulo 23, a partir do versículo 20, nós vemos Deus fazendo a promessa do anjo ao seu profeta, dizendo: eis que eu envio um anjo diante de ti, para que te guarde neste caminho e te leve ao lugar que te tenho aparelhado. Guarda-te diante dele e ouve a sua voz, e não provoques a ira, porque não perdoará a vossa rebelião. É o recado de Deus a Israel através do seu profeta. Porque o meu nome está nele. Deus falando: porque o meu nome está nele.
Amados, se Jesus Cristo é este anjo, qual é o nome então desse Deus? Qual é o nome do Pai que deve ser invocado no batismo? Em São João capítulo 17, versículo 6, Jesus disse: manifestei o teu nome aos homens. O meu nome está nele, disse Deus. Ele é o único lugar escolhido para adoração e no qual Deus fez habitar o seu nome. Como podemos nós, dizendo que cremos nas Escrituras, rejeitarmos então que seja invocado o bom nome, o qual os incrédulos blasfemam, do qual eles blasfemam, como diz Santiago? Eles blasfemam do bom nome que sobre vós foi invocado. Eles blasfemam do batismo em nome de Jesus Cristo. Ficando num batismo trinitário, pagão, nascido em Roma, 325 anos depois de Cristo. A história não nega, as Escrituras não negam. Como não podemos amar esse nome de tal maneira que possamos recebê-lo em nosso batismo? O desejemos em tudo. Você não se preocupe com os luteranos do seu dia, que foram salvos sob o batismo trinitário, os wesleyanos. Nós estamos na era a quem foi mais dado. E a quem mais é dado, mais é exigido. Esta é a era da plenitude. Tudo foi dado. Lutero estava na era da carroça. Wesley na era do automóvel. Os pentecostais na era do avião. Mas nós estamos na era da Apolo. Temos que sair fora dessa órbita humana, dessa atmosfera carregada de credos, de interpretações, de milhares de vozes, e penetrarmos véu adentro pelo sangue de Jesus Cristo, para vermos estas coisas em tempo de acertá-las em nossa vida. Agora vejam, Davi não pôde construir o templo por causa das guerras, por causa do sangue. Jesus não foi a mesma coisa? Ele tinha que derramar o seu sangue, mas a sua igreja não ficou de forma alguma estabelecida em exercício. Ele disse: ficai em Jerusalém até. Então, o Espírito Santo, que é o mesmo Espírito de verdade que habitava com eles antes, desceu no dia de Pentecostes, construindo o templo. Vejam em São João capítulo 14, versículo 16 e 17, Jesus dizendo: eu rogarei o Pai, e ele vos dará outro Consolador, para que fique convosco para sempre. E eu pergunto a Jesus: que Consolador é este? Ele responde no versículo 17: o Espírito de verdade que o mundo não pode receber, porque não vê nem o conhece, mas vós o conheceis. Isso se referia a ele, porque habita convosco. Mas logo quando ele voltar, estará em vós. Não vos deixarei órfãos, voltarei para vós. Isto é, o templo será erigido, o templo será levantado, o templo será construído, não de cimento, não de gesso, não de ouro, não de concreto armado, não de cerâmica. O templo será construído. Vós sois templos do Espírito Santo. A construção desta igreja não é pelo homem, não é pela interpretação humana. A construção da igreja de Cristo, o arquiteto, o construtor é o próprio Cristo, é o Espírito Santo, colocando pedra sobre pedra.
porque não será derribada. Isto é importante. São Paulo, na segunda carta aos Coríntios, capítulo 4, versículo 10, diz: trazendo sempre por toda parte a mortificação do Senhor Jesus no nosso corpo, para que a vida de Jesus se manifeste também em nossos corpos. E assim nós que vivemos, estamos sempre entregues à morte por amor de Jesus, para que a vida de Jesus se manifeste também em nossa carne mortal. O que é igreja? O que é templo? É a manifestação de Deus. Você chega a ser uma teofania de Deus, um pequeno Messias. Você chega a ser templo do Espírito Santo. E no templo habita o nome do Pai. É manifestado o nome do Pai. É manifestada a vida do Pai. Quem pode contradizer isso? Uma vez que esse é o mistério tríplice de Deus. Deus manifestado em Cristo, Emmanuel, toda a plenitude da divindade, manifestado em Jesus Cristo, Colossenses 2:9, o Deus invisível se fazendo visível, manifestando ao mundo através de Jesus. Colossenses 1:15. Manifestando Deus, o mistério da piedade, que é Deus manifestando-se em carne. Esse é o mistério da piedade. É Deus manifestado em carne. Logo, esse Deus manifestado em Jesus Cristo, derramado em sua igreja, em seu corpo, Deus não pode ser visto hoje a não ser através de você. Se Deus tem que ser visto pelos seus filhos, é em você, mãe de família. Porque eles verão Satanás aí logo na porta. Verão os corpos. Eles verão a assolação e a abominação no lugar em que não deve estar. Se Timóteo pôde conhecer as sagradas letras desde sua infância, foi porque Deus estava em sua mãe e em sua avó. Oh, quem pode mostrar Deus para os nossos filhos? São os professores, não é? São as professoras de hoje? É a juventude para frente de hoje que vai mostrar Deus? Que um mundo espera para si, um mundo que despreza a palavra de Deus e que amontoa doutores para interpretá-la e pervertê-la de acordo com as suas carnalidades. O que espera um mundo que rejeita o nome do Pai, do Filho e do Espírito Santo? O que disse Deus para Israel? Você tome cuidado. Você não provoque a ira deste anjo. Ele é um anjo, na verdade. Oh, que olhar de ternura. Oh, que Jesus meio, que Jesus feminino tem sido apresentado através deste evangelho pervertido. Mas como a Bíblia

Usa a Bíblia Sagrada desta maneira, nós podemos vê-lo como um Deus de misericórdia, dizendo: vinde a mim todos que estáis cansados e oprimidos, e eu vos aliviarei. Dizendo para cansados, para oprimidos, oprimidos pela tradição, mas virando para sacerdotes e dizendo: serpentes, raça de víboras, sepulcros caiados, quem vos livrará da condenação do inferno? Ó cegos que estão guiando cegos para o buraco. De que maneira Jesus pregaria o Evangelho hoje, no rádio, nas praças, nos estádios, nas concentrações? De que maneira Paulo pregaria o seu Evangelho hoje para estas mulheres, para esses homens de hoje, para nós hoje? Seria diferente do que ele pregou lá naquele dia? Do que está escrito em sua palavra? Devemos estar zangados com o nosso comodismo, com a nossa indiferença. Devemos beliscar a nossa consciência. Qual é o trabalho de Salomão? É construir o templo e descer a glória de Deus naquele templo. Qual é o trabalho do Espírito Santo? É construir organizações com o nome tal e tal e tal e tal, para depois fazer uma coxa de retalho? Essa é a missão do Espírito Santo aqui na terra? Oh, meu ouvinte, eu sempre advirto. Posso gritar, posso acabar com minhas cordas vocais. A Bíblia se cumprirá. O mundo não se converterá. Vai se converter em chamas, em fogo. O problema é individual. Receba o nome do Senhor Jesus. Arrependa-se. Arrependa-se de tudo que você tem aprendido errado acerca de Deus. Encontre Deus em Jesus Cristo. Encontre o nome do Pai. Seja templo, porque no templo habita o meu nome, diz o Senhor. E esse nome é manifestado através da vida vivida. Deus te ajude, Deus te esforce, para você ter certeza absoluta que seu nome não está num rol de organização, mas sim nas mãos de nosso Senhor Jesus Cristo. Meu

0: Deus os abençoe, ouvintes. Em nome de Jesus Cristo. Amém.
1: Agradecemos a Deus por mais esta poderosa palavra de ter nos concedido nesta manhã aos nossos corações, trazendo cura, paz, libertação e salvação para as nossas almas. 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

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Também temos o nosso Tabernáculo da Fé aqui na cidade de Birigui. Fica na rua Luzival Laurentino de Moraes, número 216, Residencial Quinta da Mata. Esta programação vai ao ar de segunda a segunda-feira. Então desejamos a todos os nossos ouvintes um bom dia. E amanhã estaremos de volta com esta mesma programação, nesta mesma emissora, neste mesmo horário. Com fé no Filho de Deus, a fé que vence o mundo. Um bom dia com Jesus.

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3: Bom dia, meus amores. Graça e paz. Fim de semana abençoado. Está no ar o nosso Manhã de Fé comigo, Denise Fernandes. Sejam bem-vindos. Sinta-se à vontade para participar aqui da nossa programação. Nossas redes sociais liberadas. Manhã de Fé no ar, com muito carinho, com muita alegria. E nesse momento eu convido você para orar junto comigo. É um momento de agradecer, momento de gratidão, momento de fé aqui na nossa programação. Estamos aqui com a permissão de Deus. A oportunidade é essa, concedida pelo Pai, de estarmos juntos nesta manhã. Sejamos gratos. Gratidão ao Senhor, porque Ele é fiel. Ele é bom, Ele é maravilhoso, em todo tempo Ele é fiel. A vontade do Senhor é perfeita, é agradável. O Senhor é maravilhoso. Querido Deus, Pai querido, primeiramente, Senhor, eu quero te agradecer por esse dia lindo, maravilhoso. Gratidão pela vida, gratidão pelos livramentos, pelas bênçãos e vitórias. Gratidão pelo ar que respiramos, Pai. Abençoe, Senhor, essa programação, as famílias que estão na sintonia. Fica conosco, Pai. É o nosso pedido e te agradeço por tudo, porque até aqui nos ajudou o Senhor. Amém e graças a Deus. Gratidão! O nosso Deus é maravilhoso. Vamos louvar com esse louvor lindo de Daniel e Samuel. Cheiro de gratidão. Cheiro de gratidão no ar. A gratidão porque Deus é fiel.

Manhã de Fé seguindo por aqui com muita alegria, fechando a nossa primeira sequência. Bem-vindos! Obrigada pelo carinho da audiência. Para você participar comigo, nossos contatos liberados: WhatsApp, Facebook, Instagram. O meu Instagram, Denise Fernandes Locutora, à sua disposição. O Insta da rádio também aqui à sua disposição. O meu, para você participar, para você seguir a nossa página. Seguindo por aqui com o nosso Manhã de Fé, chegando mais canção linda. Ótimo dia!

0: Nossa programação Manhã de Fé, fechando mais uma lindíssima sequência. Tá na hora do nosso intervalo rapidinho. Eu volto já já com muito mais.
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0: Estou de volta com o nosso Manhã de Fé, fim de semana abençoado, bom demais. Saber que você está do outro lado, acompanhando a nossa programação. Sou Denise Fernandes, seguindo por aqui, está na hora da nossa homenagem. Quero abraçar os nossos aniversariantes. Você que está completando hoje mais um aninho de vida, nessa data tão especial, é seu dia, é seu nível. E para você, aniversariante, eu e toda a equipe do nosso Manhã de Fé, abraçando você com muito carinho. Felicidades, hoje e sempre. E para os nossos aniversariantes, a nossa homenagem chegando, uma super sequência musical preparada com muito carinho. Ótima manhã.
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Essa é a nossa programação Manhã de Fé, nessa oportunidade maravilhosa concedida pelo Senhor, juntos aqui na número 1 do povo de Deus. Você segue participando aqui comigo, nossos contatos liberados. Manhã de Fé segue com muita alegria e chegando mais uma super sequência musical com muito carinho. Ótima manhã!

Aí, meus amores, esse é o nosso Manhã de Fé, fechando mais uma sequência abençoada. Tá na hora do intervalo, rapidinho. Eu volto já já com muito mais.

0: Bom demais saber que você está por aqui. Sou Denise Fernandes, segue o nosso Manhã de Fé. E para você participar aqui comigo, nossos contatos liberados. Meu Instagram, Denise Fernandes Locutora, à sua disposição. Denise Fernandes Locutora, para você participar aqui do nosso Manhã de Fé. E tá na hora da nossa Delícias da Manhã. O nosso quadro Delícias da Manhã, chegando com mais uma receitinha deliciosa.
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0: 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Delícias da Manhã, com mais uma delícia aqui pra você, mais uma receitinha deliciosa, papel, caneta na mão, celular pra gravar. Hoje eu tenho uma receitinha, uma das receitinhas que tem aqui de bolinho de chuva com banana. Bolinho de chuva com banana é uma delícia. Eu amo bolinho de chuva com um cafezinho com leite, acompanhando aqui a nossa programação. É maravilhoso. Ingredientes para você preparar essa delícia, minha amiga, meu amigo. Ó, esse bolinho de chuva, ele fica sequinho, não fica gorduroso não, tá? Seguindo aqui o passo a passo da receita, vai dar tudo certo. Ingredientes que precisamos. Bora lá? Precisamos de 2 xícaras de trigo, 1 de açúcar, 1 xícara, não precisa ser bem cheia, pode ser pouco mais da metade de leite, 1 pitadinha de sal, 2 ovos, 1 colher de fermento de bolo. E precisamos de umas 3 bananas caturra bem madurinhas. Façamos o seguinte, amiga, olha só, você vai amassar as bananas bem amassada e reserve. Amassa bem as bananas, descasca as bananas, amassa bem elas e reserve. Agora numa bacia, você vai adicionar os ingredientes da massa. Os ovos, o leite, o trigo, açúcar, pitadinha de sal e você vai misturar tudo muito bem. Não coloca manteiga, não coloca margarina, não coloca nada de gordura, tá? Porque eu confesso pra você que há muito tempo atrás eu adicionava manteiga ou margarina no bolinho de chuva. Estragava tudo, não dava certo. Ficava cheio de banha. Eu fazia isso. Até que eu aprendi. Vivendo e aprendendo, né? Então você não adiciona nada de gordura, tá? Talvez... Não sei se essa dica serve para você, mas para quem coloca gordura, né, o óleo, margarina, manteiga, não fica bom, ele fica com muita gordura. Então, você mistura, depois que você juntou todos os ingredientes ali na bacia, você vem com a banana que já está amassadinha. Misturou os ingredientes, bateu bem, aí você vem com a banana e mistura novamente. Mistura bem e adiciona o fermento de bolo. Enquanto isso, já pode colocar o óleo para aquecer. Coloca o óleo para aquecer, deixa o óleo aquecendo bem ali na frigideira, tem que ser um óleo bem quente. Já prepara um prato ali com papel toalha. No outro prato, você já reserva ali o açúcar com a canela em pó para você polvilhar por cima depois de fritos os bolinhos. Você vai fritar os bolinhos, frita bem ele, fica douradinho. Frita os bolinhos, vai adicionando ali na travessa com o papel toalha que já está preparado. Depois de todos os bolinhos prontos, fritinhos, você vai polvilhar com açúcar e canela. Fica muito gostoso, bem quentinho, com um cafezinho. Que delícia! Mais uma delícia aqui no nosso Delícias da Manhã, com essa receitinha deliciosa desse bolinho de chuva com... Bolinha de chuva com banana, fica muito bom. Eu gosto da banana caturra, ela fica melhor. Tem pessoas que preferem a banana branca, a banana maçã, mas eu prefiro a caturra. Tá certo, amiga? Tá certo, meu amigo? Chegando mais canção linda. Ótima manhã!

Tá aí, amores, fechando mais uma lindíssima sequência. Esse é o nosso Manhã de Fé, com muita alegria, com muito carinho. Pra quem tá chegando agora, bem-vindo, bem-vinda. Fica à vontade para participar nas suas redes sociais liberadas. E aqui o nosso Manhã de Fé segue com muita alegria, chegando mais uma super sequência musical. Ótima manhã!

0: Linha de Fé, fechando mais uma super sequência. Tá na hora do intervalo, rapidinho. Não saia daí, eu volto já já com muito mais.
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0: De volta, amores, com a nossa programação Manhã de Fé. Obrigada pelo carinho da audiência, seguindo por aqui. Para você participar aqui comigo, muito fácil, através das nossas redes sociais liberadas. Aproveita a oportunidade, compartilhe com amigos e familiares o nosso site, o nosso app. Através de você, vidas sendo impactadas. Tá na hora da nossa super dica, uma dica muito legal que eu quero compartilhar.

o sal, ele não vai rachar. Geralmente racha, né? Quando a gente deixa passar um pouquinho do tempo, às vezes nem passa do tempo e ele acaba rachando. Então, para evitar, você adiciona um pouco de sal durante o cozimento. Você verá que vai ajudar muito. Mais uma dica legal aqui do nosso Manhã de Fé, chegando mais canção linda. Ótimo dia!

amores, esse é o nosso Manhã de Fé, fechando mais uma lindíssima sequência. Obrigada pelo carinho da audiência, em casa, no trabalho, curtindo a nossa programação. Bem-vindo, bem-vinda, que Deus abençoe seu dia. E pra você, eu ofereço essa próxima sequência musical com muito amor, com muito carinho. Ótima manhã!

0: Esse é o nosso Manhã de Fé. Obrigada pelo carinho da audiência com essa sequência linda demais. O nosso Manhã de Fé fica por aqui. Eu agradeço o seu carinho, a sua companhia, desejando para você, meu amigo, minha amiga, um fim de semana abençoado na presença do Senhor. Te espero na segunda-feira com mais uma edição do nosso Manhã de Fé. Beijos, tchau, tchau.
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3: Bom dia, meus amores. Graça e paz. Fim de semana abençoado. Está no ar o nosso Manhã de Fé comigo, Denise Fernandes. Sejam bem-vindos. Sinta-se à vontade para participar aqui da nossa programação. Nossas redes sociais liberadas. Manhã de Fé no ar, com muito carinho, com muita alegria. E nesse momento eu convido você para orar junto comigo. É um momento de agradecer, momento de gratidão, momento de fé aqui na nossa programação. Estamos aqui com a permissão de Deus. A oportunidade é essa, concedida pelo Pai, de estarmos juntos nesta manhã. Sejamos gratos. Gratidão ao Senhor, porque Ele é fiel. Ele é bom, Ele é maravilhoso, em todo tempo Ele é fiel. A vontade do Senhor é perfeita, é agradável. O Senhor é maravilhoso. Querido Deus, Pai querido, primeiramente, Senhor, eu quero te agradecer por esse dia lindo, maravilhoso. Gratidão pela vida, gratidão pelos livramentos, pelas bênçãos e vitórias. Gratidão pelo ar que respiramos, Pai. Abençoe, Senhor, essa programação, as famílias que estão na sintonia. Fica conosco, Pai. É o nosso pedido e te agradeço por tudo, porque até aqui nos ajudou o Senhor. Amém e graças a Deus. Gratidão! O nosso Deus é maravilhoso. Vamos louvar com esse louvor lindo de Daniel e Samuel. Cheiro de gratidão. Cheiro de gratidão no ar. A gratidão porque...

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2: Olá pessoal, muito prazer, eu sou o Jonatas Gonçalves, chegando no seu dial na edição de hoje, pra gente curtir uma hora da boa música do seu artista predileto, aquelas antigas, aquelas que fizeram sucesso, aquelas que marcaram história, aquelas que te trazem boas lembranças, que te trazem memórias deliciosas. Já está no ar com o Jonatas Gonçalves, a edição do Hora Livre de hoje. Muito prazer e muito obrigado pela audiência. O nosso programa já está começando.
3: Minutos, voltamos com a nossa programação normal.
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17: Fala galera, boa tarde, bem-vindo e bem-vinda ao programa Ponto de Encontro, mais uma edição do nosso programa chegando aqui na programação da Rádio Imaculada e da Rede Imaculada de Comunicação. Eu, Nelson Henrique, tô aqui na bancada da Rádio Imaculada para levar até você o Ponto de Encontro e claro, não estou sozinho não, Karina Fonseca tá aqui ao meu lado, boa tarde Karina, bem-vinda.
18: Boa tarde Nelson Henrique, boa tarde a você que nos acompanha aqui no Ponto de Encontro, mais uma aventura, mais um sabadão aqui, juntinhos pra curtir. O que será que esse ponto de encontro aqui está nos...
17: esperando.
18: É, exatamente. O que esperar desse ponto de hoje? Cada sábado é uma surpresa, uma alegria. Boa tarde pra você que nos acompanha aqui no 1490M, na Grande São Paulo. A galera ligada aí nas nossas retransmissoras, boa tarde. A gente só tá esperando acontecer esse ponto de hoje.
17: É verdade, olha, mandar aquele abraço pra nossa equipe. Tiago Nogueira, Maria Paula Máximo aqui na produção, gravação, sonoplastia. Também mandar um abraço pra todo mundo que tá acompanhando a gente através do Imaculada Play.
18: É verdade, galerinha ligada no Imaculada Play, se você ainda não tem, pelo amor de Deus, tá fazendo o quê? Baixa aí no seu Apple Store, na Play Store, Imaculada Play e nos ouça em qualquer lugar aí, no seu fone de ouvido, em qualquer lugar da sua casa. Muito bom estar com a Rádio Imaculada. Olha, falou em ponto de encontro, pensou em formação, pensou em espiritualidade, mas pensou em também...
17: Música!
18: Exatamente, música boa, música aí que tá em alta no nosso Spotify, na playlist católica, coisa boa, hein, Nelson?
17: Isso mesmo, Karina, aquela canção que estreou no último mês, uma música que viralizou nas redes sociais e até regravação de um grande clássico da Igreja Católica, vem aqui no nosso programa.
18: É verdade, por isso fica aqui com a gente, porque olha, quando a gente fala de música incrível, a gente fala de ponto de encontro. Além disso, nós temos eles, que não pode faltar.
17: Com certeza, vamos lá, o nosso quadro Cultura Pop.
18: No topo do pódio.
17: E o queridinho de sempre, quem eu sou?
18: Tudo isso e muito mais no nosso ponto de encontro que só tá começando. Roda a vinheta.
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18: E a gente já começa com tudo no quadro Quem Eu Sou de hoje. Quem vai nos dar essa primeira dica? É ele, Nelson Henrique. Vai, Nelson.
17: Tô chegando com a primeira dica, ó. Esse personagem ficou conhecido pela maneira pacífica de governar. Ele evitava guerras, conflitos, tinha uma preocupação especial com os pobres, doentes, com os órfãos, viúvas, encarcerados, enfim, aquelas pessoas necessitadas e marginalizadas ali. Quem será, hein?
18: Quem será? Não sei.
17: Um bom homem, né?
18: É verdade.
17: Um homem bom.
18: A segunda, né, a gente daqui a pouco...
17: Vamos ver, quem sabe fica um pouquinho mais claro,
18: não,
17: né?
18: Pra mim ainda não tá claro. Enquanto isso, a gente dá essa pausa. E o que que vem por aí, Nelson?
17: Vamos abrir o estúdio aqui, as portas do estúdio, pro Gabriel Queiroz chegar com o quadro...
18: Cultura Pop, é com você, Gabi.
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19: Você provavelmente já ouviu a voz dela, talvez até tenha cantado junto sem perceber, mas será que conhece a história por trás da Marrom? A dica de hoje é Marrom, o musical, espetáculo que conta a trajetória de Alcione. A cantora nasceu em São Luís, no Maranhão, em uma família de músicos. Ainda criança, começou a aprender instrumentos e encontrou na música o caminho que levaria aquela menina maranhense a se transformar em uma das maiores vozes do Brasil. E falar de Alcione sem falar do Maranhão é praticamente impossível. Por isso, o musical mistura a trajetória da cantora com elementos da cultura maranhense, principalmente com o universo do Bumba Meu Boi. São 5 décadas de carreira,

indo embora. Gente, eu vou ficando por aqui. Que bom que você tenha gostado. Espero mesmo de coração que você tenha em algum momento recordado, cantado, dançado junto com a gente, porque sempre separamos músicas escolhidas a dedo para você curtir a beça aqui na nossa rádio, no programa Hora Livre com Jonatas Gonçalves. Até a próxima edição. Tchau!

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4: 13 horas. 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
6: Olá, gente boa, estamos chegando com mais um programa Linha do Tempo no seu rádio. Fique ligado com a gente, selecionamos as melhores para hoje. Vamos curtir só música boa, só sucesso de todos os tempos. Estamos no ar, eu sou o BJ e você vai curtir as melhores comigo.
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0: preparando para mais um breakzinho rápido enquanto você se prepara para o próximo bloco que está, ó, sensacional. As melhores estão aqui selecionadas para você curtir. A Linha do Tempo vai ali e volta já.
1: Treze horas e 30 minutos.
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0: Olha que legal, hein? Essa aqui que a gente vai tocar agora é uma que você curtiu, que você gostou. Então tem mais música por aqui pra você curtir no Linha do Tempo.

0: Opa, boa tarde, não irá machucar mais, porque a partir de agora começamos mais um programa do Pica-Pau Sertanejo e Pedro Carlos Ramírez nesse sabadão maravilhoso, ensolarado, dia 26 de setembro de 2026. Boa tarde, Pedro Carlos.
1: Boa tarde a todos de Louisiana e de toda a região. É, nesse sabadão estamos chegando com a graça de Deus, eu e o Pica-Pau, para apresentar para vocês o melhor da música sertaneja. Nesse sabadão, eu e você, você e eu, até às 5 horas da tarde.

0: Opa, boa tarde, é isso daí, começando aí, né, ouvimos aí nosso hino de louvor, dando início à nossa programação, que maravilha, né, a gente agradece a todos vocês aí, pelo carinho da audiência, Pedro Carlos, aquele nosso giro de abraço, nossos queridos amigos aí, Pedro Carlos.
1: Nosso amigo Cícero Figueiredo, também, o Mirão Pedreiro, também está o Paulinho Pena Branca, o Raé, e o pessoal aí do Pardo, Paraná, o Antônio Ramírez. O Joaquim Ramírez, o Chiquito, a Aninha aí de São Martinho do Oeste, e o pessoal do bairro Ribeirão Grande, o Ademir Ramírez, e o Adenai Guiral, a todos vocês aí de Alto Alegre, o Cipó, todos vocês aí curtindo o nosso programa Melhor da Música Sertaneja nesse sabadão, nosso muito obrigado.
0: É isso daí, né, Pedro Carlos? A gente é o seguinte, né? A música sertaneja perdeu um grande ídolo, né, do sertanejo esses dias, né? Aqui, terça-feira.
1: Justamente, perdemos o ícone da música sertaneja.
0: Um grande compositor. No passar da nossa programação, nós vamos sempre lembrar um sucesso aí. Que nós vamos falar pra vocês, se envolver nessa música, né? O Rick ainda era cabeludo aqui, né? O Rick, né? E essa música foi muito sucesso no início do show deles, lá em Andradina, com essa música aqui, Pedro Carlos. Muito bonita. Vamos curtir aqui. Você Decide, Rick e Renner.

0: Opa, começando agora, são 14 horas e 13 minutos, que maravilha! A gente agradece a todos vocês aí pelo carinho da audiência. Manda um abraço lá para a pessoal lá de Alto Alegre, né? Vocês de Alto Alegre, Brauna, todos vocês aí aqui de Luiziana, nosso muito obrigado. A vocês aí de Jatobá também, nossa amiga Flávia e o Grandão. A todos vocês aí, aquele abraço, é isso, Pedro Carlos.
1: É isso aí, também um alô pro Doril, popular Doril. É da cidade de Americana, daqui a pouquinho vamos tocar uma música para aquele homem mais apaixonado de Americana, hein? Daqui a pouquinho ele vai ouvir a música que ele pediu.
0: Beleza, essa música que eu agora fiz lá nosso amigo Ronaldo Cabral, a minha amiga Pelego, né? O Thiago Pelego, a gente é esposa aí, a gente agradece pelo carinho. A mãe aí do Ronaldo também, né? Sempre curtindo a nossa programação, nosso muito obrigado, né? Pelo carinho da audiência, também o Adriano Cabral, seu Cabral, a todos vocês aí, grande amigo da gente, parceiro, e a gente agradece pelo carinho da audiência. Vamos mais ou menos assim? Segura!

0: Opa, isso daí, vamos que vamos atendendo o pedido aí dos nossos queridos amigos ouvintes. Pedro Carlos aqui tá na ponta da tecnologia aqui, fim da estrada para quem vai.
1: Essa música que quem pediu, ela é o Nilson Coelho da cidade de Taquaritinga. Ele oferece para todo o pessoal do Caetano, o pessoal aqui de Lusiana e também o irmão dele, Zé Luiz Pereira, aí próximo de Araraquara, né? Então agradeço a todos vocês e o Devanir Varolo também, ele oferece para ele. E ele tá curtindo lá e tá com a Aritinha juntinho com a sua esposa. É só amor, hein? Então vamos curtir?
0: Beleza, então vamos aí, Milionário José Rico, fim da estrada. Também vai aí para nosso amigo Índio Pedreiro e a todos os amantes da música sertaneja. Meu amigo Paulinho Pena Branca, Raia, Sônia Maria, sempre curtindo nossa programação. Nosso muitíssimo obrigado. Boa tarde.

0: Opa, que maravilha, isso daí, a gente agradece a todos vocês. Quero mandar um forte abraço carinhoso lá para minha amiga Lourdes Pouso, né? Ela está nos assistindo, está dizendo aqui, boa tarde, Paulo e Pedro Carlos. Boa tarde, né, isso, Pedro Carlos?
1: É, isso aí, muito boa tarde.
0: É, Lourdes Pouso é o seguinte, é a nossa ouvinte number one, viu? Se ela está aqui em Louisiana, está curtindo nós, né? Se ela vai para o Santo André, lá em Santo André, perto de São Paulo, está curtindo. E nesse momento ela está lá em Pinhalzinho, né? Também perto de São Paulo, curtindo a nossa programação. Nosso muito obrigado, Lourdes Pouso, pelo carinho da audiência. Que Deus abençoe. Uma ótima tarde e um bom fim de semana. Isso aí, Pedro Carlos.
1: É, isso aí. A todos vocês que estão curtindo o melhor da música sertaneja na rede Romance de Rádio, você de Piacatu, é, você de toda a região aí, a gente agradece nesse sabadão maravilhoso, curtindo com a gente aqui o melhor da música sertaneja, até as 5 horas da tarde, você pode ligar pra cá, né, e pedir 996513953.
0: Ou 997690330, pediu, ligou, tocou, é, e você quiser mandar as mensagens de voz aí, né, a gente coloca aqui no ar para poder, né, né, Pedro Carlos? Para só ouvir a própria voz da gente.
1: É, pessoa, né? Justamente, para ficar já, um pouco melhor, né?
0: E já pedir a sua música também, que aí nós precisamos estar lendo, né? Mas apesar que eu gosto muito, de prazer imenso atender nossos ouvintes, né? É, Pedro Carlos, manda um abraço lá para Rosa Bacedo também, nosso amigo Dirceu Alves. Essa próxima música vai para os amantes da música sertaneja e também para nosso amigo Dirceu Alves, o poder do Criador. Segura, boa tarde!

Opa, isso daí, que maravilha. Agora são 14 horas e 26 minutos. Tem tempo ainda, pode ligar para cá, pedir o seu sucesso. Estamos aqui para atender o seu pedido, mais ou menos assim. Fala para o Ronaldo Cabral.

0: Aê, modão apaixonado. E você quiser modão apaixonado também, é só ligar pra cá. Ou você que está na live aí, é só mandar também o seu sucesso aí. Que estamos aqui para atender o seu pedido até às 17 horas. Com o melhor da música sertaneja. Ligar pelo telefone 997-690330. Pedro Carlos.
1: É 996-513953. Ligue pra cá, o prazer é nosso em atendê-los. Até as 5 da tarde, você está curtindo melhor aqui na Rede Romance de Rádio.
0: E vamos aqui atender pedido, escolta de vagalume, vai pra quem?
1: Esse é o popular Doril, é o Toninho Bezerro Doril, homem apaixonado, hein? Ele pediu e vai ouvir, todos vocês que estão, vão curtir com a gente, Rick Renne, escolta de vagalume.

0: Ah, opa, que maravilha, né? A gente agradece, linda, linda música aí, né? Ah, mas nosso amigo Doril, né? Ele que esteve aqui há uns dias aqui conosco aqui. Valeu, Doril, onde quer que seja. Aquele abraço, manda um abraço também para a Nalvinha Silva, né? Boa tarde, Nalvinha. Que Deus o abençoe, a gente agradece pelo carinho da audiência. Essa música que eu tocar aqui agora, essa música aqui, pelo cara, nunca sai do... É antiga, mas nunca sai da rotina do sertanejo, viu? Eu gosto muito dessa música aqui, ó. João Mineiro e Marciano, Amante Amigo, conhece?
1: É muito linda, hein?
0: É isso daí, vai pra você que tá curtindo aí a programação, beleza? Vamos curtir junto aí? Segura!

0: Opa, que maravilha! Nosso amigo, grande amigo Lucas Siqueira, né? Gente, amigo da gente, sempre curtindo essa programação também. E ele está aqui, está ouvindo nós lá de Araçatuba, né? Aqui no interior de São Paulo, né? Araçatuba é capital do Boi Gordo, né, Pedro Carlos?
1: É, eu também estava sendo a capital do Boi Gordo, né? Não sei se agora ficou a capital da cana-de-açúcar, o que virou, né?
0: Não, mas a tradição que vem é do Boi Gordo, né? Por mais... É que nem uma cidade que eu morava, era a cidade do Rei do Gado, hoje está a cidade do Rei Drogado, né? Mas tudo bem, tô brincando, viu? Cidade querida lá que eu morava. É, a Lourdes Pouso está nos assistindo, opa! É, conta com você também, grande amiga, é isso daí. Pode pedir o seu sucesso aí pelo WhatsApp ou então pelo Face aí que você está curtindo também, é nós, né? É, e pode também, pode ir pro WhatsApp, pode mandar mensagem aqui, né? Só não pode falar a verdade, né, Pedro, que nós é feio, né?
1: Justamente.
0: Não adianta falar a verdade, nós é feio, não. Opa, novinha pediu uma música aqui, opa, maravilha essa música, novinha, nós vamos curtir daqui a pouco esse sucesso maravilhoso, beleza? Antes vamos aqui, Pedro Carlos, vamos aqui de Tião Carreiro e Pardinho, é isso, mundo...
1: É, essa música aí é o Miro Pedreiro, ele pediu e vai curtir, e você que está com a gente vai curtir, você Nivaldo Ramírez também que está curtindo do outro lado, todos vocês vai curtir essa música muito bonita aqui na Rede Romance de Rádio.
0: Beleza, então, na vinda bem aqui para todos, né? Beleza, daqui a pouquinho vamos atender essa música aqui, né? Também o meu amigo Amarildo pediu essa mesma música aqui, nós vamos atender já dois ouvintes em uma só música, né? Ou mais pessoas ouvintes que gostam da música. Então, agora vamos atender o Mirão Pedreiro, que vai pedir a música Mundo Velho, Segura!

0: Será que não tem jeito? Vamos ver, né? Que vai virar. Vamos curtir aqui agora. Depois na oportunidade pedir nossa amiga Nalvinha, né? Que pediu aqui. Nalvinha, é isso aí, Nalvinho Silva. Vamos pedir aqui o Hortorson que curtir esse som aqui agora. Tião Carreira e Pardinho, Arrependida. Olha pra você, o nosso amigo, o Cibalena. Como é que é, Pedro? Não, o Doril, né?
1: O nosso amigo Doril. Pelo jeito é o mais apaixonado do Brasil. Ai, homem duro, hein?
0: É bom que sonhar não paga, né? Que maravilha. Beleza, então. Arrependida, Tião Carreira e Pardinho.

Ah, opa, beleza, agora são 14 horas e 47 minutos. É nosso amigo aqui, o Lucas, né? O Lucas, ele pediu um modão apaixonado aqui, né, Lucas? Lucas Siqueira, que está com nós lá em Araçatuba. Ele pediu, daqui a pouquinho nós vamos atender o seu pedido, mas antes vamos atender aqui a nossa amiga, a Nalvinha, né, Silva, que pediu, que oferece para todos, né? É, a gente agradece, muito obrigado pelo carinho da audiência. Ela pediu Secretária com o Amado Batista. Também quero atender com essa música nosso amigo Amarildo, né? Sempre ligadinho daqui da cidade de Lusiânia, ligadinho na nossa programação. Obrigado, Amarildo, pelo carinho da audiência. Vamos curtir juntamente aqui com a Nalvinha Silva e oferecendo para todos nós e para todos ouvintes, Amado Batista, Secretária.

0: É, hoje para parar no tribunal, Pedro Carlos, não precisa nem de falar, basta olhar de. Né, não?
1: A coisa tá de assustar.
0: Eu acho que eu vou andar com a veda no meu rosto, hein?
1: Não ouço e não vejo.
0: Não escuto, não sei de nada. Beleza, muito obrigado aí a nossa amiga Nalvin, né? Linda música, lindo sucesso, né? A gente agradece pelo carinho da audiência. Lucas Siqueira, daqui a pouquinho vamos tocar o seu sucesso. A Lourdes Esposo só está curtindo essa programação, né, Lourdes? Pede pra cá, pede um sucesso também aí, apaixonado, oferecendo pra aquela pessoa, pra aquela amiga. Vamos curtir, fazer uma tarde maravilhosa aqui no Sertanejão do Pica-Pau Sertanejo de Pedro Carlos Ramírez até às 17 e horas. É isto. Pedro Carlos, Velha Porteira.
1: Essa música é o popular do Rio que pede, oferece para o Devanir Varolo, aí da cidade de Indaiatuba, e todos que estão curtindo a Rede Romance de Rádio desse tarde de sabadão, vai Doril, e para todos os ouvintes.
0: Beleza, manda um abraço também para ele. O nome dele é Valdemar, né? Valdemar Ribeiro Cristal. Também o nosso amigo Davi, né? O David Christian, né? Sabe por que é David Christian? É David Davi Cristal, viu? Grande amigo da gente. Também o nosso amigo Micula aí, curtindo a programação. Nosso muito obrigado, Micula. Aquele abraço aí a todos vocês aí. Valdemar, Davi e Micula, aquele abraço a todos vocês aí. Eu quero mandar um abraço também para o grande especial, nosso amigo Atenor Bonfim. Também o nosso amigo Luciano Lopes, que estará amanhã aqui com o seu programa Clássico Sertanejo. Vamos curtir então? Lourenço Lourival, Velha Porteira.

0: Opa, o tempo passa aqui, conta minhas melhores músicas sertanejas, passa junto conosco aqui, eu aqui e vocês aí, uma só sintonia, 15 horas e 14 minutos, Pedro Carlos, Pão Carreiro e Zé Paulo, Crises de Ciúme, isto.
1: Essa música é muito linda, né? Você aí que tá com a paixão aí recolhida, hein? Agora vai curtir junto essa linda música. Já teve crise de ciúme, Paulinho?
0: Rapaz, quase um pouquinho, bastante, viu?
1: Então, vamos curtir pra ver o que dá a crise de ciúme.
0: O homem apaixonado, ele sente ciúme, né? Ave Maria. Beleza, então. Ainda bem que eu não tenho esse problema. Acabou ontem. Segura, então. Pão Carreiro, Zé Paulo, crise de ciúme.

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Esse sucesso que eu vou tocar aqui agora, Pedro Carlos, é aquela música que foi muito sucesso na época de 80, 90, pra mim, eu me lembro, né? Mais ou menos assim, Ataíde Alexandre. É, linda, lindo sucesso. Vamos ver? Segura.

0: É, você marcou pra mim, linda música, marcou muito e bastante, viu? Eita, que maravilha. Ô Pedro, cara, essa próxima música aqui eu quero oferecer pra um cara lá que tem um coração roxo, né? Lá, não sei de onde você fala que é.
1: Lá de Americana, aquele lá é demais, é o Touril.
0: Sabe que música que é? Vamos lembrar o saudoso Ricker, né? É, da dupla Rick Renner, Bares da Cidade, é isso?
1: Ah, pra ele serve. Aquele Touril já...
0: Deixa já quieto.
1: Não vou nem falar.
0: Deixa quieto que as palavras são poucas pelas quantidades. Beleza, então, vamos curtir aí Rick Renner, mais um som aí de Rick Renner. Bares da Cidade, segura, boa tarde. Agora são 15 horas e 20... Opa, 6 minutos. Aquele abraço.

0: Tá bebendo demais por uns bares da cidade. Quem já não bebeu com mulher, hein, Pedro Carlos?
1: E muita, hein, barbaridade.
0: Será que o Mancha Roxa já bebeu?
1: Ah, o Mancha Roxa não tem quantidade, hein?
0: Pedro Carlos está aqui na Pan Tecnologia, mais um sucessão bonito. César e Paulinho, Nunca Mais, é isso?
1: Essa música Nunca Mais ofereceu era pro Jair Carrilho. E para todos vocês que gostam da música sertaneja, pela Rede Romance de Rádio, todos vocês de Alto Alegre, vocês de Piacatu, todos que estão ligadinhos aqui na Rede Romance de Rádio.
0: É isso aí também, nosso amigo Lucas Siqueira, lá de ela está ouvindo nós lá nessa tuba, a Nalvinha também. A gente agradece aí pelo carinho, Lourdes Pozo lá em Pinhalzinho, curtindo nossa programação. Lourdes Pozo, aquele abraço, vamos curtir então? Não é Nunca Mais, sempre vai ser mais, mas o nome da música é Nunca Mais, segura!

0: Epa, vamos aí, mais curtir. Sucesso não quis tocar, hein, Pedro Carlos? Mas tá teimoso, né? Eita, que maravilha. Mandar aquele abraço aí a todos vocês aí que tá curtindo a programação, né, Pedro Carlos?
1: Pera aí. Pessoal de Piacatu, pessoal de Alto Alex está curtindo o nosso programa. Todos vocês aí ligadinhos na Rede Romance de Rádio, você de Araçatuba, vocês de Birigui, né? Creuzeli, o Márcio, aí vocês aí do Jatobá, Flávio Grandão, a todos vocês aí que estão curtindo a Rede Romance. Aí, pessoal de Alto Alegre, Maria, Madalena, todos vocês aí ligadinho na Rede Romance de Rádio.
0: É, que maravilha também, né? Todos vocês aí de Alto Alegre. Você aqui de Luziano, sítio Chacras Fazenda, nosso muitíssimo obrigado. Vamos aí então ver César e Paulinho Nunca Mais. Segura.

Epa, é isso aí, que maravilha. Vamos aí. É, ela não quer tocar essa música, não, mas vamos curtir o sucesso aqui. É, essa música aqui fez muito sucesso na época com João Paulo e Daniel, né? Nem me lembro a data, mas eu era pequeno. Bom, pequeno só até hoje, eu era mais novo, né? Essa música é muito bonita aqui. Paloma, segura!

0: Ah, opa, beleza, e o tempo passa juntamente, nosso sucesso, 15 horas e 44 minutos. Pedro Carlos, vamos aqui mais de Léo, que o Robertinho viaja, é isso?
1: É, essa música é muito bonita, oferecer para todos vocês que estão curtindo melhor da música sertaneja na rede Romance de Rádio. Vamos lá.
0: Beleza, vai para todos vocês aí que gostam daquele sucesso apaixonado. Essa aí machuca demais também, viu?
1: É, o Doril tá lá na audiência. Essa vai para você, Doril, hein?

0: Ah, opa, quero mandar aquele grande abraço ao nosso amigo Nivaldo Ramírez. É, ele está dizendo aqui, boa tarde, Pica-Pau e Pedro Carlos Ramírez. Estamos aqui no Ribeirão Grande. Manda um abraço para todos. Beleza, um abraço para todos. Ele está perguntando aqui, Pedro, cadê o Kid comentarista? Sabe quem que é o Kid? Peraí, Pedro Carlos. Ele está perguntando aqui quem é o Kid comentarista, Pedro Carlos. Quem que é esse cara?
1: Então, o Nivaldo Ramírez está sentindo falta aí do nosso comentarista de rádio. Hoje ele não está, ele está ausente. Hoje ele está lá na cidade de... Agora fugiu o nome.
0: Americana, é isso?
1: Americana, justamente. Tem muita coisa aí, Doril, a gente esquece o nome.
0: Começa então, por aí.
1: O Doril disse que o seu sobrinho ali falou que está sentindo falta do comentarista.
0: Beleza, o Dorvanir Varu está vendo, boa tarde aqui, estou na escuta aqui em Dayatuba, muito obrigado. A Nalva Dalva Guiral, né? Ela está dizendo aqui, boa tarde, um ótimo sábado para vocês. Para vocês também, um excelente fim de semana, beleza, Dalva? A gente agradece pelo carinho da audiência. Também a nossa amiga Solange, Oliveires, olha, acho que é isso, né? Mas tudo bem, muito obrigado, desculpa. É, opa, eles estão ouvindo nós lá em Araçatuba, interior de São Paulo, Araçatuba, cidade maravilhosa. Obrigado, Solange. A gente agradece pelo carinho da audiência. Pedro Carlos, sabe o que eu vou tocar aqui agora? Aquele música que fala assim, ó. É, que vareia no ar para mergulhar na certeza. Muito, acho muito linda essa música aqui. É igual um passarinho que vareia no ar para mergulhar, mas não é o gavião não, né? Não é cada baixada, é aquele negócio não.
1: Que eu nem vou falar. Essa música, muito linda.
0: É a música de César e Paulinho. Voando livre, né? Chama-se Asa Delta, o tema dela. Então, vamos curtir aí? A todos vocês aí, o nosso amigo Nivaldo Ramírez, Devanir Varolo, Dalva Guiral, Solange, Lourdes Esposo, vamos curtir aqui. César e Paulinho, Asa Delta.

0: É isso aí, você está aqui, está na melhor, está na Rede Romance de Rádio, curtindo nesse sabadão o melhor da música sertaneja. Aqui só toca as melhores. É, você de Alto Alegre, também você da praça aí, que está curtindo a Rede Romance de Rádio. Um grande abraço para todos vocês aí, que está curtindo a Rede Romance. Você também de Piacatu, você de toda a cidade. É, a gente agradece a todos vocês aí, é, você de Indaiatuba, vocês aí da cidade de Americana, é o Doril, e vocês aí de Limeira também, o Arnaldo, o Kennedy, todos vocês, a gente agradece a todos vocês curtindo nesse sabadão o melhor da música sertaneja. É isso aí, é, você pode ligar pra cá também, né, pedir o seu sucesso, você da chácara, do sítio, o pessoal do Casarote também, a gente agradece, estão curtindo ali na Volta Grande e ouvindo a Rede Romance de Rádio. A gente agradece a todos vocês pela audiência do programa, não é mesmo?
1: É isso aí, daqui a pouco vamos estar atendendo a nossa amiga aqui, a nossa amiga Solange. É, eu não bem entendi aqui, tá, a música. Você é daqui da cidade de Luisiana, né, que você falou, né? Eu não entendi, mas daqui a pouquinho você... vamos ver aqui, pediu Ricker e Renner, eu acho, né? Vamos tocar uma música aqui do Ricker e Renner daqui a pouquinho, tá, beleza? Ah, tá, beleza, tranquilo. Daqui a pouquinho nós vamos ver aqui certinho. Antes vamos atender aqui pelo Carlos Devaneiro Varolo. Ele pediu aqui a música do Jacó e Jacózinho, Burro Empatado, é isso?
0: É o burro empacado, né?
1: Empacado ou empacador, será, rapaz?
0: Burro empacador, alguma coisa deve ser aí, né?
1: Vamos ver, então, vamos curtir? Qualquer vamos coisa lá. Nós toca outra coisa. É que saiu daqui burro empacador, beleza? Então, vamos curtir, Devaneiro Varolo. Boa tarde, muito obrigado pelo carinho da audiência.

0: É, que maravilha, lindo sucesso, né? Também nosso amigo Devanir Varolo, né? Que maravilha, a gente agradece aí. A Solange pediu a música, daqui a pouco nós vamos tocar, né? O Solange, é o Boi Soberano, é isso? Depois você confere pra nós. Ela tá dizendo aqui que ela é de, deixa eu ver aqui, de Araçatuba, tá aqui em Luiziânia, é de Luiziânia, tá em Araçatuba ouvindo, mas é de Luiziânia, é isso? Que maravilha, muito obrigado aí, nossa amiga Solange. Beleza, então? Vamos curtir aqui agora, Pedro Carlos, aquele próximo sucesso aqui de Ataíde Alexandre, Estrada do Amor, para quem vai?
1: Essa música vai lá para Dalva Guiral e ela oferece pro marido dela, Adenai Guiral, aí do bairro do Marimbu. Todos vocês do Marimbu e do bairro Ribeirão Grande que estão curtindo o melhor da música sertaneja na Rede Romance de Rádio.
0: Beleza, então vamos curtir? 15 horas totalmente... Opa, vamos aí, bateu o segundo, são 16 horas, beleza? Ataíde Alexandre.

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0: mais uma paradinha rápida, mais um breakzinho pra gente ir ali e voltar rapidamente, trazer mais música. Estou preparando aqui já mais algumas pra tocar daqui a pouquinho. Segura aí que eu volto já.
1: Às 16h35.
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0: De volta pra você com o programa Linha do Tempo. E a gente vai curtir agora mais um sucesso que evidentemente tocou e tá tocando ainda no seu coração. Linha do Tempo está no ar. Estamos juntos. Yeah.

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1: Alô, alô, minha gente querida. Está no ar o Viola Brasil, o seu programa de sertanejo raiz com muita emoção e tradição. Eu sou o Faber Piper, seu amigo de jornada, trazendo aquele som que toca o coração e aquece a alma. Lembre-se, a música é a ponte que une nossos sonhos e nos faz seguir em frente. Então, prepare o coração e o sorriso, porque já vai começar. Lá vem a primeira. Olha, amor, de Gianni e Giovanni. Vem que vem.

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1: Eita, que energia é essa, canarinho do peito amarelo do milionário e José Rico? E sabia que eles começaram a carreira vendendo discos direto no porta-malas do carro? Aqui no Viola Brasil com Faber Papier, já prepara o coração porque vem agora pedaço de poema de Dino Franco e Moraí, que ficou famoso por emocionar até gente do outro lado.

foi com muita emoção que Chitãozinho e Chororó agitaram aqui no Viola Brasil. Sabia que a dupla já vendeu mais de 30 milhões de discos. Eu sou Faber Piper e já vamos de Milionário e José Rico com 60 Dias Apaixonado, os reis do sertanejo raiz que marcaram época com essa voz inesquecível.

0: Bonita, que tocou com emoção Travessia do Araguaia, aquele clássico de João Mulato e Douradinho. Sabia que esses parceiros são conhecidos por gravar suas músicas direto na beira do rio? Aqui no Viola Brasil com Faber Piper, o sertanejo raiz pulsa forte. Agora é hora do intervalo, mas já volta que tem mais moda boa pra você.
1: 17 horas e 27 minutos.
2: Porta!

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Eita, que energia é essa? Obras de poetas do Chitãozinho e Chororó. E você sabia que a dupla começou a carreira cantando em rodeios pequenininhos? Aqui no Viola Brasil com Faber Piper. Já prepara o coração porque vem aí, você vai ver. Os lendários Milionário e José Rico, que foram os primeiros a gravar um disco de sertanejo raiz lá na década de 70.

Eita, que energia essa música Negrinho Parafuso do Tião Carreiro e Pardinho traz. Sabia que Tião foi um dos pioneiros a gravar em uma rádio sertaneja nos anos 50? Você está no Viola Brasil com Faber Paper. E agora já prepara o coração que vem aí o IP e o Prisioneiro de Liu e Léo. Dupla que é conhecida por misturar o sertanejo raiz com uma pegada moderna que conquista geral.

energia nessa lembrança de Milionário e José Rico. E sabia que essa dupla marcou gerações com suas vozes inesquecíveis e um carinho enorme pelo público sertanejo raiz. Você está no Viola Brasil com Faber Piper e agora a gente vai fazer uma pausa rapidinha. Fica aí que

0: já volto com mais moda de viola para você.
1: 17:58.
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0: E a volta do nosso Viola Brasil chegou com tudo aqui no comando do Faber Piper. Agora prepara o coração que vem aí casinha no sertão do Zerzil. Só alegria.

Eita, que show foi esse bijuteria da dupla Cristiane e Ralph, que começaram a cantar ainda jovens e hoje são lendas do sertanejo raiz. Aqui no Viola Brasil com Faber Piper, a festa não para. Se prepare que agora vem nossos devaneios de Tião Carreiro e Pardinho, que foram os pioneiros a popularizar o estilo daqui lá.

0: Obrigado, Marrom.
1: É o que nós queremos, amor.
2: Obrigado.
3: Parabéns para vocês, sucesso nessa nova etapa da carreira de vocês. Parabéns, Sandra Norte, Fabiano.
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Eita, que energia essa talismã do César Menotti e Fabiano trouxe pra gente. E sabia que a dupla começou sua carreira cantando em churrascos e hoje é referência no sertanejo raiz. Aqui no Viola Brasil com Faber Paper, já prepara porque vem aí o dia da vitória com o Milionário e José Rico, que são mestres em emocionar com suas histórias de vida no...

0: Eita, que experiência boa ouvir hoje o Topo Tudo Que Vier com Zezé Di Camargo e Luciano. E você sabia que essa dupla começou a carreira cantando em festas de família? Mesmo sem saber tocar instrumento, aqui no Viola Brasil com Faber Piper, a gente traz essa história e muito sertanejo raiz pra você. Agora, segura a emoção porque já vai começar aquele intervalo rapidinho. Não sai daí.
1: 18 horas e 29 minutos.
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0: Viola Brasil. Tudo Viola Brasil aqui no comando do Faber Piper. Agora é hora de sentir no coração o som das Galvão com Tristeza do Jeca. Se ajeita aí e

Eita, que energia boa com Liu e Léo em Velho Pouso da Boiada. Você sabia que esse duo começou tocando em festas de interior antes da fama? Aqui no Viola Brasil com Faber Piper, a emoção não para, porque já vem aí Rio Negro e Solimões com Saudade Pulou do Peito. E olha só, eles são conhecidos por misturar histórias de vida em cada vez.

Eita, que show foi essa com Murilo e Marcelo cantando Besta Ruana? Sabia que esse duo começou a carreira tocando em festas de cidade pequena? Você está no Viola Brasil com Faber Paper e já vem aí Gino e Geno com Morena Bonita. Curiosidade, esses irmãos são conhecidos por misturar o raiz com um toque de modernidade que conquista...

0: Piper no Viola Brasil, trazendo o melhor do sertanejo raiz pra você. Agora, segura essa energia que a gente volta já já, mas antes vem comigo pro intervalo.
1: 18 horas e 59 minutos.
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aumenta o volume, porque a nossa primeira sequência tá demais, tá? Abrindo a nossa primeira sequência aqui do Zona Livre.

0: Pop Rock é Zona Livre. A gente volta já com muito mais pra você.
1: Aqui toca muito mais sucesso. 19:14.
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0: Olha o Zona Livre de volta. Vem comigo. Compartilha pra todo mundo, hein? Zona Livre, agora pra você com mais uma sequência.

0: Pop Rock é Zona Livre. A gente volta já com muito mais pra você.
1: Aqui toca muito mais sucesso. 19 horas e 28 minutos.
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0: Aumenta o volume, compartilha pra todo mundo. Zona Livre tá de volta com o melhor do Pop Rock.

0: Pop Rock é Zona Livre. A gente volta já com muito mais pra você.
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2: 19:44.
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0: Zona Livre, de volta com muito mais músicas pra você. Essa é top, hein?

0: se liga aí que Zona Livre volta já, não sai daí.
1: Dezenove horas e 56 minutos.
2: Porta

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4: 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Essa é top, hein?

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3: Olá, gente boa, estamos chegando com mais um programa Linha do Tempo no seu rádio. Fique ligado com a gente, selecionamos as melhores para hoje. Vamos curtir só música boa, só sucesso de todos os tempos. Estamos no ar, eu sou o BJ e você vai curtir as melhores comigo.
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0: E o programa Linha do Tempo faz mais uma paradinha rápida. Você não vai ficar abandonado, não. Daqui a pouquinho a gente volta para continuar junto com você, trazendo as melhores músicas, aquelas que você curte, aquelas que te agradam, aquelas que te emocionam. Já já tem mais.
1: Vinte horas e 28 minutos. Porta.

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3: De volta com o programa Linha do Tempo por aqui. Eu sou o BJ e você, quem é? Bora curtir as melhores músicas de todos os tempos na programação que é feita com carinho, especialmente pra você. Continue com a gente aqui, ó. Linha do Tempo.

0: Tá bom demais.
1: Desenha Cleber e

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0: preparando para mais um breakzinho rápido enquanto você se prepara para o próximo bloco que está, ó, sensacional. As melhores estão aqui selecionadas para você curtir. A Linha do Tempo vai ali e volta já.
1: Às 20h56.
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0: Que legal, que bacana, estamos juntos aqui no Linha do Tempo com músicas que tocaram você e que continuam tocando, não é verdade? Vamos com mais sucessos aí.